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1: Boa noite, graça e paz a todos. Estamos mais uma vez aqui nesta rica oportunidade para mais uma gota de consolo aqui na Rádio Evangélica 66, na França, no Sul, aleluia, em Perpignan e aos arredores. A Rádio Evangelho só são de Cis, para divulgar a Palavra de Deus, é a Rádio dos Brasileiros. Eu sou a missionária Cíntia, estamos aqui muito alegres para mais uma oportunidade de anunciar a Palavra de Deus, ainda que rapidamente, mas estamos muito felizes em estar cumprindo o ID do Senhor. E estou muito feliz porque a minha família no Brasil, em Macapá, no norte do Brasil, está ligadinha lá na segunda-feira, né? A minha tia Benedita, meus irmãos estão ligadinhos lá, também ouvindo a Rádio 66 aqui na França, na cidade de Perpignan. E vamos louvar o Senhor, vamos escutar um hino, aleluia, e estaremos meditando aqui rapidamente, aqui em 1 João capítulo 1, verso 7. Tá bom, pessoal? Fique ligadinho, ouça este hino, esse louvor abençoado, e logo após estaremos meditando rapidamente aqui em 1 João capítulo 1, verso 7. Já voltamos.

Glória a Deus, aleluia. Já acabamos de ouvir Tino abençoado. Então vamos ler aqui. Você pode aí meditar, notar, para meditar depois, durante essa semana. Aqui em 1 João capítulo 1, verso 7, diz assim: Mas se andarmos na luz, como ele na luz está, temos comunhão uns com os outros, e o sangue de Jesus, e o sangue de Jesus Cristo, seu Filho, nos purifica de todo pecado. Aleluia, glória a Deus. Que palavra, né, queridos? Olha só. Posso explicar aqui rapidamente que o simbolismo da luz é usado de forma metafórica. E, literalmente, luz é verdade, escuridão é ignorância e erro. Olha só. Moralmente, luz é pureza, escuridão, impureza. Luz também simboliza justiça e santidade. É isso mesmo. Luz é o agente que revela e nos guia na verdade. Olha só, amados, aqui essa explicação tão abençoada aqui sobre o simbolismo da luz. Né, que é usado de uma forma metafórica, mas quer dizer tudo isso. Luz é verdade, né, luz é pureza. Então, se andarmos na luz, assim como ele na luz está, teremos comunhão. E muitas das vezes, amados, nós ouvimos tantas pessoas falando bonito, falando de amor, falando a verdade,

tal lugar porque fulano vai estar lá. Isso também não é estar em comunhão. Então, isso também não é caminhar em comunhão. Deus tem muito a trabalhar nas nossas vidas. Temos que deixar o Senhor trabalhar no nosso ser, no nosso coração, para que venhamos até mesmo, amados, suportar uns aos outros, até mesmo olhar com olhar de compaixão mesmo, um para com os outros. E assim, a característica de uma pessoa que possui comunhão com Deus é quando ela age de maneira diferente. Essa é uma característica de uma pessoa que está em Deus, está andando na verdade, está caminhando na luz, é que ela tem comunhão com seus irmãos, é que ela vive na verdade. Ela não mente, ela não só fala da boca para fora, mas ela age assim. E nesse tempo que vivemos, tá bem difícil, né, de ser assim. Mas nós temos que pedir muito ao Senhor misericórdia. Porque aqui também lhe diz assim: e o sangue de Jesus Cristo, seu Filho, nos purifica de todo pecado. Talvez se nós estamos andando ainda no pecado, não estamos sendo luz, devemos nos converter, recalcular a rota. Devemos dar uns passos para trás e pedir ao Senhor: Pai, eu quero andar na tua luz, na tua verdade, para que a tua luz possa, o teu brilho possa refletir em mim. De verdade, queridos, temos que ter essa comunhão. Temos que orar ao Senhor muito e pedir a Ele para que Ele nos transforme de dentro para fora, para que realmente possamos andar na verdade, na pureza, não na escuridão, não na ignorância. Não só dizer, falar com palavras, não só isso. Porque tem tanta gente falando tantas coisas boas hoje em dia, palavras já feitas. Mas e aí? E o exemplo, e o comportamento, como é? Sabemos que cada pessoa tem seu estilo, seu caráter. E nada disso justifica, nada disso te impede de não andar na luz. Porque se você ainda está no pecado, tem ainda coisas para consertar com o Senhor, todos nós temos. Que venhamos cada dia pedir ao Senhor misericórdia e praticar, notar talvez na nossa oração, escrever ao Senhor. Notar no nosso caderno de oração, pedir a Ele: Pai, eu ainda estou assim, eu ainda sou assim. Eu peço a Ti que como o oleiro, Tu venhas me refazer de novo, como um vaso de barro, para que eu ande na Tua verdade, na Tua luz, com equilíbrio. Porque o Senhor não quer mudar o teu caráter, querido, mas Ele quer te dar equilíbrio na sua vida sentimental, espiritual, até nas suas finanças, tudo em equilíbrio. E que você ande na santidade, na justiça, né? E que se você ande em plenitude com a palavra de Deus. Isso nós temos que buscar todos os dias. Não é fácil, queridos, nesse mundo onde tanta mentira, tanta ilusão, tantas ilusões são pregadas, tantas coisas, mas viver esse evangelho de verdade, sofrer por amor ao Senhor, nós temos que buscar essa santidade, essa luz, essa pureza do Senhor, para que venhamos ter uma visão ampliada daquilo que o Senhor quer para nossas vidas. Portanto, eu deixo você aqui com essa palavra e não esqueça que o sangue de Jesus, aleluia, nos purifica de todo pecado. Aleluia. O nosso pecado ele já não lembra mais. Porém, que possamos buscá-lo para adquirir, aleluia, o perdão do Senhor cada dia. Não se esqueça, aqui nós temos falado muito sobre se arrepender. Aleluia.

do Senhor, tenho muito falado aqui nas segundas-feiras. Se arrependa, creia, dobre o seu joelho, ore, não se preocupe, o Senhor te perdoa, não importa o pecado, não importa o quanto você está distante, mas agora, agora aí, aleluia, ore, curve a sua cabeça, aleluia, peça perdão ao Senhor e comece a andar na luz, na sua verdade. Deixa a palavra dele te guiar, para que você esteja em comunhão com Deus. Aleluia, porque o pecado nos afasta de Deus. Mas pelo sangue de Jesus somos purificados, perdoados e nos aproximamos de novo de Deus. Aleluia. Então, amados, fico essa palavra. Seja tocado, abençoado, que o Espírito Santo de Deus te ajude, te visite, te convença. Aleluia. Vamos orar um pouquinho? Deus Pai Todo-Poderoso, te damos graça, Senhor, por mais esta oportunidade. Eu oro, Senhor, para que a Tua palavra chegue através dessas ondas de rádio, Senhor, em muitos lares, em muitas vidas, meu Pai. Que seja, Senhor Deus, uma palavra de libertação, de clareza. A Tua palavra é a luz, Senhor. Para quem anda na escuridão, a Tua palavra é a luz, é a verdade. Senhor Deus, perdoe nossos pecados, nos ajude a andar na tua luz, na tua verdade. Assim eu peço a ti, Pai, em nome de Jesus, que o Senhor abençoe a cada um neste momento e a cada família, Pai, na cidade de Perpignan, no sul da França, Pai, na Europa. Em nome de Jesus. Amém, amém. Glória a Deus, aleluia. Amados, quero aproveitar a oportunidade que em breve, para outra semana, já estarei divulgando aqui a nossa festa da primeira igreja brasileira em Perpignan, no qual ali o Senhor nos deu a bênção, a graça, né, de estarmos na liderança. E estamos aí caminhando. Então, para outra semana estarei divulgando a data e o local da nossa festa da igreja brasileira em Perpignan. E é isso, já divulgando aqui. E convidando a todos, mas iremos divulgar depois o local e a data. E é isso, meus queridos. Fiquem com Deus. Deus abençoe grandemente. Fiquem firme. Tchau, até a próxima.